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2: Voltaremos em instante com mais Love Music.
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6: O Departamento de Justiça dos Estados Unidos pediu à Suprema Corte do país que autorize a entrada em vigor de um decreto que dificulta o voto através dos Correios. O pedido acontece meses antes das eleições de meio de mandato previstas para novembro deste ano. Assinado por Trump em março, o decreto determina a criação de uma lista federal de cidadãos aptos a votar por correspondência e exige comprovação de cidadania. Estados que acionaram a justiça argumentam que a Constituição americana atribui aos estados e ao Congresso a competência para definir as regras eleitorais.
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7: 9:20.
8: Boa noite.
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2: Esse foi mais um bloco do Love Music. Voltamos já.
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4: Nove e trinta e nove.
5: Boa noite.
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2: Chegamos ao fim de mais uma edição do Love Music. Voltaremos no próximo programa com mais. Beijos e até lá.
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3: Boa noite.
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3: Boa noite.

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1: Pensamento do dia. Eu te ajudo, diz o Senhor. Neste dia, ouçamos o Senhor Jesus falando a cada um de nós. Eu ajudo você. Ajudá-lo é fácil para mim. Pense no que já fiz. Não o ajudei? Ora, eu comprei com meu sangue. Morri por você. Se já fiz as coisas maiores, não farei as menores? Falar com você é somente uma das menores coisas que posso fazer. Já fiz muito e ainda farei mais. Antes de o mundo existir, eu lhe escolhi. Fiz uma aliança em seu benefício. Por causa de você, deixei de lado a minha glória e me tornei homem. Dei a minha vida por você. E se fiz tudo isso, certamente o ajudarei agora. Eu lhe darei aquilo que já conquistei por você. Se você precisasse de ajuda milhares de vezes, eu a daria. Você pouco necessita em comparação com o que estou disposto a dar. Necessitar significa muito para você. Dar não é difícil para mim. Ajudá-lo? Não tema. Se houvesse uma formiga à porta de seu celeiro pedindo ajuda, não lhe arruinaria dar-lhe um punhado de seu trigo. Você não passa de um inseto à porta de minha infinita suficiência. Eu o ajudarei. Ó, minha alma, isto não é suficiente? Você precisa de mais força do que a onipotência da Trindade? Quer mais sabedoria do que a do Pai? Mais amor do que o revelado pelo Filho e mais poder do que o manifestado nas influências do Espírito Santo? Traga até aqui a sua jarra vazia. Certamente esta fonte a encherá. Não perca tempo. Junte suas necessidades e traga-as até aqui. Seu vazio, suas tristezas, suas deficiências. Veja, este rio de Deus tem abundância para você. O que mais você pode desejar? Prossiga, minha alma, na força que tem. O Deus eterno é o seu ajudador. Não temas, estou contigo. Oh, não te deixes desanimar. Sou teu Deus. E só por isso eu continuo a te ajudar.
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2: Hora certa.
3: 22 horas e 17 minutos.
4: Boa noite.

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1: Oi, amigo ouvinte, tudo jóia? Aline Motta chegando com mais um Falando de Amor. Liberando o WhatsApp e as redes sociais, eu preciso muito que você me ajude a fazer a programação ser o sucesso que é. Tô com você aqui, né, nas melhores mensagens, na melhor melodia. Mesmo de longe, eu vou sempre provar que você é meu ouvinte mais que especial, mandando as melhores músicas. Sejam todos bem-vindos. Falando de Amor está no ar pra você.
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5: Hora Certa.
6: 22:36.
7: Boa noite.
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2: Hora certa.
3: 22:54.
4: Boa noite.
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6: Certa! 23 horas e 10 minutos.
7: Boa noite.
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4: Certa! 23:23.
5: Boa noite.
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7: De volta estou com você, de volta com as melhores. Vamos então continuar viajando no mundo romântico, porque eu preciso do seu carinho, do seu amor, da sua atenção. Eu preciso que você cuide de mim, só de mim. Vamos então cuidar de você com as melhores músicas.
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5: Certa! 23:53.
6: Boa noite.
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7: Eu estou de volta com você aqui no Falando de Amor. Pega aí o WhatsApp, mande aquela mensagem pra gente que eu leio pra ti. Porque mesmo você não estando ao meu lado, está dentro do meu coração. Continua com a gente viajando no mundo romântico aqui do Falando de Amor.
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2: Hora Certa.
3: 0h08.
4: Boa noite.
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3: 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Quando estiver em outra cidade, vai ser preciso arriscar na hora de abastecer, já que não poderá contar com seu posto de confiança. 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
5: Hora Certa.
6: 0h23.
7: Boa noite.
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1: E assim eu finalizo a minha participação com um aperto no coração, já querendo mais. Meu muito obrigada por você ter ficado aqui com a gente dentro do Falando de Amor. Eu volto no próximo encontro. Um beijo e até lá, gente. Tchau, tchau.
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Legal. Essa é a banda Vitória Regia, já fomos apresentados. Eu vim aqui cantar pra vocês. O Wagner entende isso. E vim filosofar. 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Modinha. Legal. Agora eu vou filosofar mesmo.

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1: Eclesiastes capítulo 4, verso 4 está escrito: também descobri por que as pessoas se esforçam tanto para ter sucesso no seu trabalho. É porque elas querem ser mais do que os outros. Mas tudo é ilusão. É tudo como correr atrás do vento. A comparação é um dos piores inimigos do homem moderno. Hoje em dia temos acesso a tudo e vemos pessoas bem-sucedidas o tempo todo. Pessoas viajando para lugares incríveis, pessoas com relacionamentos incríveis, com corpos e cabelos incríveis. Enfim, tudo na vida delas parece ser perfeito e extraordinário. Quando nos deparamos com esse tipo de conteúdo, começamos a comparar a vida dessas pessoas com a nossa e acabamos nos frustrando, pois tem sempre alguém que parece estar vivendo de forma mais intensa e tendo mais oportunidades do que a gente. Isso muitas vezes não deixa de ser verdade, porém, será que é a única coisa que guia a nossa vida? Ser melhor que outros? Ou de forma mais intensa e tendo mais oportunidades do que a gente? Isso muitas vezes não deixa de ser verdade. Porém, será que é a única coisa que guia a nossa vida? Ser melhor que outros? Ou ficar frustrado quando alguém está vivendo em melhores condições do que a nossa? Às vezes, nossas questões são tão superficiais, pois enquanto tem pessoas vivendo sem ter o que comer, nós estamos tristes porque não temos o tênis da moda, ou porque o nosso celular não é o que tem a melhor câmera. Esse tipo de pensamento muitas vezes tem guiado a nossa vida. O desejo de querermos ser melhores do que os outros. Porém, é esse tipo de pensamento que nos destrói e pode destruir as pessoas que estão ao nosso redor. Devemos entregar nossa vida nas mãos de Deus e devemos parar de viver nessa competição que o mundo nos impôs, onde, ao invés de nos alegrarmos por quem consegue superar a si mesmo, estamos sempre na disputa para superarmos uns aos outros. Somos todos iguais aos olhos de Deus e devemos tomar cuidado, pois às vezes deixamos que coisas superficiais guiem a nossa vida, ao invés de deixarmos o Senhor nos guiar. Eu quero orar por você. Deus, obrigado pelo seu amor, pela sua palavra. Senhor, nos perdoe por vivermos nos comparando com as pessoas e estarmos sempre com o desejo de sermos melhores que os outros, ao invés de nos santificarmos para sermos melhores para o Senhor. Que a nossa vida seja guiada pelo Senhor e pela sua palavra, e não pelo desejo de ser melhor do que alguém. Eu oro em nome de Jesus. Amém.
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1: Hora certa!
2: 3:03.
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1: Mateus capítulo 6, versos 14 e 15, está escrito assim: pois se perdoarem as ofensas uns dos outros, o Pai Celestial também lhes perdoará. Mas se não perdoarem uns aos outros, o Pai Celestial não lhes perdoará as ofensas. O perdão na Bíblia é um assunto tão importante que Deus o incluiu no plano da salvação. Ou seja, nós só podemos desfrutar da vida eterna se formos perdoados por Deus. A tradução da palavra perdão no hebraico quer dizer aliviar alguém de uma carga. Perdoar significa remover um fardo. Não é fácil caminhar com uma carga pesada sobre os ombros. E é isso que a falta de perdão faz conosco. Ficamos reféns de sentimentos como a mágoa, a tristeza, a amargura e o ódio. É importante, portanto, pedir perdão e também perdoar a quem nos feriu. As duas coisas são difíceis e bastante complexas, mas extremamente necessárias. A falta de perdão nos impede de viver a plenitude dos relacionamentos e de nos aprofundarmos na intimidade com o Senhor. Davi escreveu em Salmos 32 que, enquanto ele se calou em relação aos seus pecados, ele chorava o dia inteiro e vivia cansado e sem forças. No capítulo 51, ele pede a Deus que lhe devolva a alegria da salvação. A falta de perdão nos enfraquece espiritualmente. E isso vale tanto para aquele que precisa receber perdão, como para quem precisa liberar perdão. Se fomos perdoados por Deus, devemos perdoar também quem nos feriu. Não podemos condicionar o perdão aos nossos sentimentos, mas sim a uma decisão de remover a carga, tanto a do ofendido quanto a do ofensor. Essa atitude só é possível através do Espírito Santo. Não importa o quanto você tenha sido ferido ou o quanto você feriu alguém, através do arrependimento você pode experimentar o alívio na sua alma. Jesus te perdoou e ele também te capacita a perdoar, para que você receba descanso e paz em seu coração. Eu quero orar por você. Senhor, perdoa as nossas ofensas, assim como temos perdoado aqueles que nos feriram. Nos dê um coração perdoador, para que todo sentimento que foi gerado em nós, pela traição, pela decepção, pela injustiça ou pela rejeição, sejam removidos do nosso coração e que possamos receber a paz que excede todo entendimento. Eu oro em nome de Jesus.
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Embora muitos dizem que a morte é a única certeza da vida, nunca estamos preparados para perder alguém que amamos. Nunca. Pelo menos eu não estava. E ao me deparar, pelo menos eu não estava. E ao me deparar com aquela notícia, eu fiquei devastado. Meu mundo caiu. Eu entrei em negação total. Eu só queria que alguém me abraçasse e me dissesse que era tudo mentira. Mas não foi. E até hoje você não voltou.

Você sabia que seu cachorro precisa de exercícios físicos para se manter saudável e feliz? Claro que eles devem ser adaptados de acordo com suas características particulares, como raça, idade e tamanho. Consulte um médico veterinário para que ele determine qual a melhor maneira de manter o seu amigão em forma. Assim, você valoriza o bem-estar do seu pet e contribui para que ele não passe por alteração de comportamento emocional.

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2: Cinco e dois.

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Abençoada seja a nossa quarta-feira. Bom dia pra você. Eita, voltei, hein? Voltei, pensa uma saudade, desde sexta-feira, né, gente? É, encerramos o programa na sexta, e aí tive que dar uma sumida esses dias aí, porque o corpo pediu arrego, né? Fiquei doente. Na sexta eu já falava pra vocês que tava uma moleza, né? Mas aí, a garganta travou. E aí passei esses dois dias fora do ar aqui do programa, né? Não tivemos nem segunda, nem terça o programa do Léo Lima, devido a esse resfriado misturado com garganta inflamada e rouquidão. Olha, a coisa mais rara do mundo é eu ficar rouco. Mas, infelizmente, aconteceu, né? Aconteceu de eu ficar sem voz. Sem voz mesmo. Tá 100% já, Léo? Não tô 100%, mas a gente tá se recuperando, né? A voz tá voltando. Graças a Deus, estamos de volta com a voz e com o programa do Léo Lima, né? Hoje, 29 de julho de 2026, quarta-feira, metade da semana, programa do Léo Lima está no ar. Recebi um monte de mensagens aí, perguntando sobre minha saúde. Então, quero agradecer, obrigado de coração, né? Muito obrigado pelas mensagens de carinho. Bora começar mais um programa do Léo Lima juntos? Então, a partir de agora, tem informação, prestação de serviço em mais de 100 rádios parceiras. Vou prometer falar menos hoje. Como diz a Ana Nery, você fala feito um papagaio. Então vamos lá, vamos começar o programa informando a você que você pode participar aqui com a gente, né? Ouvir o nosso programa, assistir o nosso programa, não só pelas rádios, né? São várias emissoras. Obrigado pela compreensão aí dos ouvintes e também dos nossos amigos e amigas responsáveis aí pelas programações em suas emissoras. Então, muito obrigado. Estamos de volta aí, né, com o programa ao vivo nas redes sociais, sem live no Instagram. Instagram, Léo Lima Locutor. Quem me seguir vai ganhar alô. Estamos ao vivo no Facebook, blog do Léo Lima no Face e nas páginas parceiras. Ao vivo no YouTube, tem live no YouTube. 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Ok? Beleza? Deixa eu falar das atrações de hoje. Hoje tem professor Kleber Lima falando de tecnologia. Hoje tem a Senoma Land no mundo aí do empreendedorismo digital. Ivan Carlos Cunha é o nosso especialista em trânsito, transporte, mobilidade urbana. Já tem ele. Daqui a pouco também tem a nossa advogada especialista em direito do consumidor, doutora Jane Kelly. Tá bom? E para você participar com a gente, manda tua mensagem 81999203300. Não tô 100% ainda, tô meio lento, meio molenga, né? Tomando um remédio para resfriado, mas chega lá. Vamos juntos? O programa tá no ar, começou!

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1: Vamos para a nossa mensagem de hoje. Vamos lá? A gente sempre traz histórias aqui, né? Lições, lições de vida, dicas, conselhos, né? A gente leva até você a nossa mensagem para, de alguma maneira, ajudar as pessoas. Eu sei que tem muita gente precisando de ajuda, muita gente. Se você está bem, graças a Deus, diga graças a Deus. Ah, aproveita e agradeça a Deus pela vida. Você já agradeceu a Deus hoje pela vida? Agradeça, diga obrigado, meu Deus, pela vida. Agradeça a Deus pela sua saúde. Se você está mal de saúde, com muita fé, vamos curar essa enfermidade. Com muita fé, vamos levar para longe algo que esteja te atrapalhando, tá bom? Quero agradecer também as demonstrações de carinho, as orações. Recebi mensagem aqui, inclusive, para vocês aqui, ó. A Demilta mandou uma mensagem para mim, fiquei muito feliz. A Demilta é meu ouvinte aqui de... Tá sem YouTube? Peraí. Tá sem áudio no YouTube? Deixa eu ver aqui. Tem alguma coisa errada aqui no YouTube, gente? É, realmente, tá aqui? Eita, tá mesmo, tá sem áudio no YouTube, deixa eu ver. Acho que agora voltou. Obrigado por avisar, tá? Obrigado por avisar. Me informe aí se tá ok agora no YouTube, por favor. Informar que tava sem áudio aqui no YouTube. Voltou, gente, no YouTube? Fale pra mim, por favor, tá? Recebi mensagem aqui da Ademilta. Deixa eu ver se foi essa aqui, eu acho que é essa daqui. Deixa eu baixar um pouquinho o som antes da nossa mensagem do dia. A nossa ouvinte aqui de Jaboatão dos Guararapes.
2: Você está bem? Está melhor? Espero que você esteja melhor.
1: Estou sim.
2: Você está nas minhas orações. Eu pedi muito a Deus para que cure você logo.
1: Obrigado.
2: Nós estamos sentindo falta, né? Das lindas mensagens suas. Você é um homem de fé. Tenho certeza, eu creio que Jesus vai lhe curar logo.
1: Amém.
2: E você logo, logo estará de volta para nós.
1: Amém.
2: Bom dia, muita saúde aí para você e para toda a sua família.
1: Obrigado.
2: Viu? E Deus vai lhe curar logo, logo.
1: Amém.
2: Amém.
1: Amém. Obrigado, viu, Ademir? Obrigado a todas as mensagens aí que recebemos nesses dois dias aí, tá? Voltou, não foi? Obrigado, viu, Marcos Gabriel? Obrigado, Marcos Gabriel. Acho que o Marcílio também avisou. Né? Obrigado, viu, Marcílio? Obrigado, irmão. Obrigado, obrigado, obrigado. Foi só um ajuste que a gente fez aqui, terminou cortando o áudio, mas muito obrigado. Então, você que não escutou, né, você que está aí no YouTube, passamos aí esses dias fora do ar por um problema na garganta, resfriado, ainda estou resfriado ainda, a garganta não está sem...

100%, mas eu quero agradecer as demonstrações de carinho, tá bom? Gente, eu trouxe uma, vou trazer uma história hoje que eu já trouxe algumas vezes, não é a primeira vez, não é a segunda vez, eu acho que não é a terceira vez que eu vou trazer essa história, mas eu acho muito interessante, porque não sei se foi verdade, mas conta-se uma história de um empregado em um frigorífico da Noruega. Quem escuta o programa há muito tempo, acho que já vai lembrar dessa história, mas certo dia, ao término do trabalho, esse camarada foi inspecionar a câmara frigorífica. Inexplicavelmente, a porta se fechou e ele ficou preso dentro da câmara. Imagina que essas câmaras frigoríficas, quando você fecha a porta, tem uma trava, né? Né? E aí, gente, esse camarada bateu na porta com força, gritou por socorro, mas ninguém o ouviu. Todos já haviam saído para suas casas e era impossível que alguém pudesse escutá-lo. Já estava quase 5 horas preso, debilitado, com a temperatura insuportável. De repente, a porta se abriu e o vigilante entrou na câmara e o resgatou com vida. E aí, pessoal, depois de salvar a vida do homem, perguntaram lá ao vigia: por que você foi abrir a porta da câmara se isto não fazia parte da sua rotina de trabalho? E aí ele explicou: trabalho nesta empresa há 35 anos. Centenas de empregados entram e saem aqui todos os dias, e ele é o único que me cumprimenta ao chegar pela manhã e se despede de mim ao sair. Hoje pela manhã disse bom dia quando chegou. Entretanto, não se despediu de mim na hora da saída. Imaginei que poderia ter lhe acontecido algo, por isto o procurei e o encontrei. E aí, gente? Que coisa, hein? Que coisa. Imagina. Aí eu te pergunto, o que eu vou lhe perguntar é forte. Será que você seria salvo? Pense aí, será que você seria salvo? Então faça uma análise, como é que você conduz aí o seu dia. Você cumprimenta as pessoas? Você fala com as pessoas? Hã? Será que você seria salvo? Será que você seria salva? Pensa aí. Tá legal?

0: São 7 da manhã, 16 minutos, pelo horário de Brasília. Padre Marcelo Rossi.
1: Senhor, estamos aqui te pedindo a cura do corpo, a cura da nossa alma. Estou nesse momento aqui, em tuas chagas eu vou pedir.

0: Esse é o Padre Marcelo Rossi, recordando grande sucesso em Cura-me. 7 da manhã, 18 minutos, pelo horário de Brasília. Você está passando por um momento difícil de saúde, tenha fé, muita fé. Você que está em casa, no tratamento, está no hospital, está acamado aí. Você que está vivendo momentos difíceis, tenha fé que a cura vem, tá certo? Venha, tenha fé que a cura vem. São 7h19 agora, 7 da manhã, 19 minutos.
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2: Previsão do tempo para quarta-feira, 29 de julho de 2026. Região Centro-Oeste. Em Campo Grande, Mato Grosso do Sul, o dia vai ser de céu encoberto. Os termômetros registram mínima de 23 e máxima de 33 graus. A umidade relativa do ar gira em torno de 50 a 20%. Jaraguá, Goiás, celebra mais um ano de fundação com céu encoberto. A temperatura mínima é de 18 e a máxima de 34 graus. A umidade relativa do ar é de 70 a 20%. Região Nordeste, João Pessoa, na Paraíba, vai ter uma quarta-feira de céu claro. A temperatura marca mínima de 22 e máxima de 30 graus. A umidade relativa do ar vai de 90 a 45%. Campos Sales, Ceará, sopra velhinhas diante de um céu claro, sem previsão de chuva. A temperatura mínima é de 18 e a máxima 33 graus. A umidade do ar varia de 80 a 30%. Região Norte. Em Rio Branco, no Acre, a quarta-feira vai ser de céu encoberto, mas sem previsão de chuva. A temperatura mínima é de 22 e a máxima de 36 graus. A umidade do ar é de 85 a 40%. Palmas, Tocantins, tem previsão de céu nublado. A temperatura mínima é de 24 e a máxima de 37 graus. A umidade relativa do ar é de 70 a 30%. Região Sudeste, em Belo Horizonte, Minas Gerais, a previsão é de céu claro, mas as chuvas devem aparecer durante o período da tarde. Os termômetros registram mínima de 15 e máxima de 31 graus. A umidade relativa do ar vai de 90 a 20%. Macaé, Rio de Janeiro, comemora aniversário nesta quarta-feira sob céu claro e a temperatura mínima é de 18 e a máxima de 37 graus. A umidade relativa do ar é de 100 a 20%. Região Sul. Em Curitiba, Paraná, quarta-feira vai ser de céu encoberto com possibilidade de chuva à tarde. Os termômetros registram mínima de 15 e máxima de 23 graus. A umidade relativa do ar oscila entre 100 e 35%. Em Nova Palma, no Rio Grande do Sul, a previsão para o aniversário da cidade aponta para céu encoberto, mas pode chover pela manhã. Os termômetros registram mínima de 14 e máxima de 20 graus. A umidade relativa do ar fica entre 100 e 80%. Você ouviu a previsão do tempo para quarta-feira, 29 de julho de 2026, com informações do IBGE Cidades e do Instituto Nacional de Meteorologia, INMET, e redação de Diego Freitas, da agência Rádio Gov, em Brasília, Vladimir Filipim.
0: Vladimir Filipim, a previsão do tempo, muito obrigado. 7h23, pelo horário de Brasília. Vamos mandar alô!
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0: Vocês notaram que eu tô falando com um tom de voz um pouquinho mais baixo, pra gente não forçar, tá? Então, tô alegre aqui, tô beleza, tô de boa, mas não vou gritar não, vou falar um pouco mais baixo, tá bom? Pra gente se animar, pra gente falar mais animado, né? A gente dá uma aquecida na garganta aqui, e nesse momento não é legal, deixa a gente um pouquinho mais flat, tá? Nem lá nem cá. Mas muito obrigado. Obrigado a você que está acompanhando o programa do Léo Lima nesta quarta-feira, 29 de julho. Deixa eu mandar bom dia pro pessoal que está aqui no Instagram. Léo Lima Locutor, o Instagram. Quem me seguir vai ganhar alô agora. Se você está me ouvindo aí pelo rádio, está me acompanhando, vai lá no Instagram agora. Se você tem curiosidade de saber como é Léo Lima, se ele é careca, se ele é gordo, se ele é alto, se ele é baixo, né? Eu aqui, ó. Uma joinha, vê? É? Deixa eu mandar um bom dia aqui pro João Lira Queninho, tá ligado aqui, né, Queninho? O Heron Bezerra, que é policial militar, tá em QAP aí, tá em QAP, Heron, tá em QAP, meu irmão, aquele abraço pra você. Vanessa de Itacaratu, bom dia. Meu amigo radialista Crisanto Rodrigues, da Rádio Nova Onda FM de Marco Mocambo, do Ceará. Cuida aí, viu, Crisanto. Linca Braga, o marido Fernando Pereira, bom dia. Jô de Portugal, Frei José Iris, bom dia. Bom dia, Maria José Conceição. Também a Maria das Graças. O Vânio Silva, é o DJ Vânio. Alô, meu irmão. Rádio Mix Web de Jataúba, Pernambuco. Arlisson Fernandes está em Olinda. Bom dia, Léo Lima, você fez falta, melhoras para você. Obrigado, Arlisson, obrigado pelo carinho, meu irmão. Estamos de volta aí, tá? Deixa eu ver aqui no nosso WhatsApp. Manda sua mensagem no Zap também. 81-DDD-999-20-3300. A Hilda de Igaraçu. Obrigado, viu, Hilda? Obrigado pela audiência. Tem quem mais aqui? A Ana também está em Igaraçu, no bairro do Encanto. Que bom que você está melhor, graças a Deus. Está se recuperando, obrigado. Quem mais? Ana de Agrestina mandou áudio. Cadê você, Ana?
4: Oi, Léo. Bom dia, Léo. Que bom, Léo, que você voltou pro seu programa. Maravilha, tá fazendo falta, Léo. Que obrigado. Bom que você tá bem. Fico feliz de ver sua voz e que você tá bem, Léo. Tá, Léo? Hoje no alô é pra todo mundo. Aí, Léo, que aprontaram comigo aí, tá vendo, Léo? Minha família não sabia de nada, Léo. Mas que bom, né, Léo? Bom surpresa, né? Beijo, fica com Deus, tchau, gente.
0: Olha aí, gente, essa é a Ana, viu? Eu mostrando a foto dela aqui no... Deixa eu aumentar um pouquinho mais aqui, ao vivo, a gente aumenta no ar mesmo aqui, ó. Essa é a Ana de Agrestina, ela aniversariou, né? Fez aniversário e fizeram a surpresinha pra ela, que beleza, hein, Ana? Ei, Ana, parabéns pra você mais uma vez, tá? Tudo de bom na sua vida. Olha aí, um bolinho, docinho, coxinha. Eita, adoro coxinha. Coxinha, bom demais, hein, gente? Coxinha. Aquele pastel. Aquele pastel. Eu não vou lembrar do nome, que é carne moída com açúcar. O quê? Carne moída com açúcar? Experimente e me diga depois. Pastelzinho, carne moída, recheado de carne moída com açúcar, assim, na massa do pastel. É bom demais. Como é o nome desse pastel, gente? Falem pra mim o nome desse pastel. É uma delícia. Adoro. Aqueles canudinhos também. Canudinho recheado de carne moída com azeitona em cima. Que delícia. E eu não tomei café, tô com fome. 7h27. Vamos pra nossa agenda, que eu já falei demais e não posso ficar falando. Cadê? Manda mensagem no outro zap, que isso eu tô usando agora. Viu, dona Paula Darling? Manda no outro zap a mensagem. O outro zap. Vamos lá. Me perdi aqui agora, vamos lá. Vamos pra agenda de hoje. Já tem mais alô. Pastel de festa, né, Linca? O nome é esse mesmo, né? Pastel de festa. Quem gosta desse pastel, diga assim, Léo, eu adoro. Lá, Léo, não gosto não. O que é que você mais gosta em aniversário? Fale pra mim, eu adoro esse pastel de festa. É carne, é recheado, carne moída, pastelzinho, carne moída. Ele fica molhadinho, aí bota o açúcar nele. Já comeram? Fale pra mim se é gostoso. Pastel de festa. Isso é bom demais. Vamos pra nossa agenda? Deixa eu ver se Paula Darle falou comigo aqui no outro zap. Peraí. Acho que ela não tá mais aqui. Deixa eu... Aqui. Oxi. Meu Deus. 7h28. Olha, esse pastel é iguaria muito tradicional nos estados de Pernambuco e da Paraíba, segundo meu amigo Marcílio de São Paulo. Deu saudade, não foi, Marcílio, agora? Não foi ficar com água na boca também, não foi, meu irmão? Bom, gente, deixa eu ir pra agenda. Hoje, quarta-feira, 29 de julho, passados 210 dias do ano, faltando 155 para acabar 2026, estamos na edição 1904 do nosso programa, Inverno. Hoje tem lua cheia. Ontem à noite eu estava com Paula no quintal, estou olhando para o céu, aí ela disse: olha, lua cheia, quase lua cheia, ainda é lua crescente, tá quase cheia, tá crescendo ainda. Então hoje tem lua cheia, viu, gente? Hoje tem lua cheia. Hoje é Dia Internacional do Tigre. E hoje também é dia de Santa Marta. Minha sogra, Santa. O nome da minha sogra é Marta. Marta Maria, a mãe da Paula Darley. Santa Marta. Hoje é dia de Santa Marta. Os fatos históricos do dia 29 de julho. Em 1836, inauguração do Arco do Triunfo em Paris. A primeira pedra foi colocada em 1806. Ou seja, 30 anos levou a construção do Arco do Triunfo, né? Em 2019, uma rebelião no Centro de Recuperação Regional de Altamira, Pará, né? Altamira. 57 pessoas morreram, 57, né? Pessoas lá desse centro de recuperação, detentos lá, né? Morreram. Vamos falar agora dos aniversariantes de hoje. Quem tá de idade nova? Quem tá aniversariando? Hoje tem pastel de festa na casa de muita gente? Será? Hã? Você... Linca Braga ama, tá vendo? Pastel de festa. Ó, você quer parabenizar alguém? A hora é agora. Mande sua mensagem, 81999203300. E também tem um quadro que se chama De Quem É Essa Voz. A gente coloca aqui trechos de falas de personalidades aniversariantes do dia. E aí a gente coloca a voz dessa pessoa pra ver se você sabe quem é. Aí você dá o seu palpite, manda a mensagem aqui. Vamos brincar agora?
1: De quem é? De quem é essa voz?
5: A gente fez algo em torno de 50%. Na verdade, eu digo que eu estou no melhor dos mundos, porque eu estou numa série médica, né, Simone? Então, a gente passa o tempo todo de máscara, de luva, muitas vezes. Fala-se sobre o Covid e tal, mas o Covid faz parte do entorno, da atmosfera do hospital. Então, muitas vezes a gente está com máscara, a gente é testado dia sim, dia não, com PCR. A gente não teve nenhuma baixa ao longo de 2 meses, de 6 semanas de gravação. A gente trabalhou sem nenhuma baixa. Isso é incrível, isso é sinal de que foi um protocolo muito bem realizado, muito bem estruturado e muito bem seguido por toda a equipe.
1: De quem é? De quem é essa voz?
6: Eu trabalhei aqui de 95 a 99, aí em 2000 acabei fazendo umas corridas também, mesmo trabalhando fora do Brasil. Eu fiz a Fórmula Indy, eu vim para cá para fazer a Fórmula Indy, aí depois eu fiz Jogos Olímpicos de Atlanta, fiz Copa do Mundo da França em 98. Naquela época o SBT tinha agora é moda, um cardápio de esportes grande. E eu fiz muito, e a transmissão nossa da Fórmula Indy, ela foi tida como uma transmissão revolucionária, porque a gente começou a ter câmera dentro, no box. Antigamente só tinha repórter de box. Aqui a gente tinha câmera de box, a gente chegou a ter helicóptero exclusivo em corrida. E os maiores índices de audiência da história da Fórmula Indy, fora dos Estados Unidos, aqui no SBT.
1: De quem é? De quem é essa voz?
0: Quem são as personalidades? Você sabe? Sabe ou não sabe? A primeira voz é de uma grande atriz. Atriz das antigas, muito conhecida. E a segunda voz é de um jornalista, narrador, cronista esportivo. Quem é esse narrador? Band, SBT. Eu lembro dele na Band e no SBT. Não sei nem pra onde é que ele anda hoje. Eu acho que ele tá na... Não sei se ele voltou pra... Acho que ele continua no SBT, né? Deixa eu ver onde é que ele tá hoje. Eu acho que ele tá no SBT. Deixa eu ver aqui. Esse rapaz, por onde ele anda? Hã? Por onde ele anda? Cadê ele? Onde tá ele? Deixa eu ver se ele tá no SBT ainda. Hã? Por onde ele anda? Cadê ele? Onde tá ele? Deixa eu ver se ele tá no SBT ainda. Deixa eu olhar aqui o Instagram dele. Ele tá na Band, né? Tá na Band. Qual é a Band que ele tá? Tá na Band. Ele tá na Band. Eu acho que tá na Band de Goiás, tá? Eu acho que tá na Band de Goiás. Ele não tá no Nacional, não, eu acho. Não sei. Bom, quem é o cronista? 81999203300. Outros aniversariantes hoje. Princesa Isabel estaria aniversariando hoje. O jornalista e estadista italiano Benito Mussolini também estaria aniversariando. O cantor e compositor Anísio Silva estaria aniversariando. Cassiano Gabus Mendes, autor de telenovelas, também estaria aniversariando. Ed Wilson, cantor e compositor brasileiro, também estaria aniversariando. Vários que partiram, né? Estariam aniversariando hoje. O cantor e ator Marcelo Augusto. Eita, Marcelo Augusto. Eu lembro dele na... Se eu não estiver enganado, me diga, tá? Mas eu acho que ele participou da turma do Didi, né? Os Trapalhões, não sei. Marcelo Augusto. Marcelo Augusto é aquele completamente apaixonado. Timidez. Não é ele, né, gente? É. A cantora Vanessa Rangel, é? Palpite, eu sinto falta de você. Aí, pronto, Vanessa Rangel. Tá aniversariando. E o automobilista Fernando Alonso, lá da Fórmula 1, né? O espanhol, né? Fernando Alonso tá aniversariando. O simpático Fernando Alonso. Hoje é seu aniversário? Parabéns para você, felicidades e tudo de bom na sua vida. Para você ouvir e pensar nesta quarta-feira, quando estamos convictos dos nossos princípios, as críticas alheias nos passam ao lado. Quando estamos convictos dos nossos princípios, as críticas alheias nos passam assim, ó, ao lado. Tchau! É isso aí. Bom dia!
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0: 7:36. Estamos de volta com o programa do Léo Lima ao vivo. Hoje tem professor Kleber Lima falando de tecnologia já. Também tem Ivan Carlos Cunha na coluna Sinal Amarelo, Trânsito, Transporte, Mobilidade Urbana. Tem a Senoma Malandia, a nossa empreendedora digital. E agora tem você.
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11: Alô?
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10: Alô?
0: Celso Lima tá por aqui, meu conterrâneo. Ana Nery, bom dia, Ana. Bom dia para o Cássius Manuel, que tá por aqui. Cássius Maciel. Ô, Cássius, como vai? Tudo bem? Aquele abraço. Lá no Japão, a Líria voou no Tajima.

0: perguntando aqui, bom dia, Léo, como você está? Melhorou? Tô quase bom, mas tô meu dodói ainda da garganta, um pouquinho mole ainda do resfriado, mas tô bem melhor, tá? Melhor do que ontem, bem melhor do que antes de ontem. Obrigado aí pela preocupação e boa noite pra você aí no Japão, tá, Líria? Ô, Líria, deixa eu perguntar a você, você sentiu aí o terremoto? Eu ia falar com você ontem, acabei esquecendo, por conta do fuso horário, quando eu fiquei sabendo, eu acho que já era madrugada aí, eu não quis falar com você. Acho que foi por causa disso que acabei esquecendo, era pra ter falado à noite. Você sentiu aí a questão do tremor de terra que teve no Japão? Você sentiu aí o terremoto? Foi perto de onde você mora? Foi na sua região? Fala pra mim aí. A terra tremeu lá no Japão. Um terremoto forte, gente. Forte, né? Fala pra mim, Líria. Você sentiu aí a terra tremer onde você mora no Japão? 7h38. Deixa eu passar aqui no zap. Deixa eu ver as mensagens aqui dos nossos ouvintes via WhatsApp, 81999203300. Tem reclamação aqui de um ouvinte, ele é morador lá do bairro do Cordeiro. Cordeiro é um bairro do Recife, tá, gente? Cordeiro é um bairro do Recife. Deixa eu baixar um pouquinho o áudio, porque tem um vídeo também. Primeiro vai o áudio desse ouvinte. Você quer fazer uma reclamação, é só falar com a gente aqui, tá? É só mandar uma mensagem, vamos lá.
1: Bom dia, Léo Lima, aqui quem fala é Veral Queiroz Vevé do Cordeiro aqui. Solicitamos a você aí que intervenha junto ao pessoal da Secretaria de Saneamento, porque a gente estamos abandonados aqui pelo pessoal da Secretaria de Saneamento, tá certo? Os esgotos todos estourados aqui, obstruídos, não é papel da Compesa, sim do Poder Municipal da Prefeitura do Recife. Os esgotos estão estourados aqui, o caminhão vem, só tira água, porque os funcionários dizem que não é papel deles desobstruir o esgoto, tirando a lama e o que tem dentro. Entendeu? Então, com a palavra, Secretaria de Saneamento, aqui nos blocos 11, 12, 13, 14, 15, 16, 21, nossa, vários blocos aqui tá afetado com esse problema de saneamento básico aqui, esgoto a céu aberto. Vou mandar um vídeo para você aí da situação.
0: Então bora ver o vídeo aqui do nosso ouvinte, quem tá no Face, quem tá no YouTube, na Mega One TV, quem tá acompanhando aqui pelas rádios parceiras via Facebook, vai ver esse vídeo. Quem não tá vendo, vai ouvir o que ele falou nesse vídeo. Vamos lá.
2: É a situação aqui dos moradores do Habitacional do Cordeiro. Conviver com o esgoto.
0: Olha a raça negra cantando aí, ó. Lima, raça negra.
2: No mesmo dia, o esgoto volta no mesmo dia.
0: É água, viu?
2: É uma vergonha para a Prefeitura do Recife executar o serviço certo, entendeu? Esgoto. Por trás do bloco 16. É já duas vezes seguidas essa semana e continua do mesmo jeito. Limpa. Quando ele sai, fica do mesmo jeito.
0: Vixe.
2: É lixo e toalha.
0: Tá feio, hein?
2: A prefeitura não toma nenhuma providência.
0: Meu Deus.
2: Atrapalhando o comércio, entendeu? O comércio sendo prejudicado, entendeu?
0: Pronto, volta pra mim aqui. Meu amigo, muita água aí, muita lama, hein? Meu Deus. Isso aí entre os prédios, tá, gente? É tipo um bequinho, mas tem um prédio de um lado, prédio do outro, e a água, né? Jorrando aí, água jorrando. Água suja, né? Tá fedendo, viu, gente? Então, já vou encaminhar aqui a sua demanda pra quem é responsável aí. No caso, você já informou que é a Prefeitura do Recife, né? Então, atenção, Prefeitura do Recife, Habitacional do Cordeiro. O pessoal tá na lama aí, na água suja, fedendo a cocô, tá? É isso aí. Então, tá com a palavra aí a Prefeitura do Recife pra resolver esse problema aí no Residencial do Cordeiro. Residencial do Cordeiro. Pronto, já foi encaminhada aqui a sua mensagem para o pessoal da assessoria. 7h41, pelo horário de Brasília. Vou mandar mais alô aqui? Deixa eu ver aqui. Ó, a Líria lá no Japão respondeu. Não, Léo, foi forte mesmo, mas é bem longe daqui, graças a Deus. Aqui tudo tranquilo. Pronto, Líria, obrigado por responder, viu? 81999203300. Manda sua mensagem aí, a gente registra aqui a sua audiência, tá certo? Deixa eu mandar um bom dia pra... Cadê ele? Um abraço pro Fagner, tá ligadinho com a gente. Não é o cantor, mas é o Fagner de Jaboatão. Luzinete, melhoras, Léo. Você com certeza vai ficar bem dessa garganta, em nome de Jesus, amém. Obrigado, Luzinete de Bom Jardim. Eu vi a Globo aí, acho que foi, não sei se foi ontem ou foi antes de ontem, a Globo tava por aí, não foi? Numa reportagem, eu vi logo cedinho na televisão, a Globo tava por aí na cidade de Bom Jardim, né? Mostrando aí, vi a pedra do navio, né? É aí, né? Pedra do navio? Eu vi. Quem mais? Deixa eu ver aqui. as mensagens. Socorro de Itacaratu. Ô, Léo Lima, graças a Deus você melhorou a voz. Já tava com saudade do seu programa. Deus proteja você. Muito obrigado, viu, Socorro? Socorro de Itacaratu, obrigado. Marcos Eusébio de Agrestina, obrigado, meu irmão. Célia também tá em Agrestina. Eita, audiência incrível, hein? Alô, Célia.
3: Oi, bom dia pra todo, tá na escuta. Louvado seja Deus, Léo. Bom dia pra você, o Léo, pra cada um, o Yuri, a Priscila, a Coladada.

0: Deus.
1: Amém.
0: Louvado seja Deus, Léo. Tão somente, Léo, Jesus vai lhe curar, eu creio, Léo.
1: Amém.
0: Eu creio. Eu creio que essa virose vai passar logo, logo, viu, Léo?
1: Obrigado.
0: Nós precisamos de você aí na raia, aí é um corrente do bem, estamos nós todos unidos.
1: É
0: você
1: isso.
0: Manda uma palavra de Deus para cá, nós manda uma para lá e nós vamos se fortalecendo um aos outros na palavra do Senhor, Léo. Deus é contigo, Léo.
1: Amém.
0: Eu sei que não é fácil, estou sentindo, viu? Mas estamos orando na corrente do bem, viu, Léo?
1: Obrigado.
0: Logo, logo, você vai estar sarado dessa garganta, em nome de Jesus, Léo. Louvado seja Deus, Deus é fiel, Deus é contigo, Léo.
1: Amém.
0: Vai nessa tua fé, varão valoroso, que Deus é contigo, vice.
1: Amém.
0: Fica com Deus, até amanhã, Léo.
1: Até amanhã, obrigado, Célia, pelo carinho, viu? A você e os ouvintes aí de Agrestina, acompanhando a gente pela Rádio Alternativa FM. 7h44, deixa eu ouvir a Fátima de Beberibe. Oi, Fátima.
2: Bom dia, Léo.
1: Bom dia, querida.
2: Tô tanta pena, Léo, daquela menina que a gente fala nela, de Japão.
1: Sim.
2: A bichinha. Ela já falou já hoje, Léo.
1: Já. Já mandei mensagem para ela.
2: Acontecimento que tá lá, isso, tremor da terra.
1: Isso, isso.
2: Eu pensei tanto nela.
1: Ela tá bem, viu? Ela tá bem.
2: Um bom dia para pra dona...
1: Eita, esqueceu, já fui. Fátima, obrigado, viu, mas a Líria tá bem, viu, Líria? A Fátima preocupada com você, a Fátima aqui do bairro de Beberibe, em Recife, preocupada com você, viu, Líria? Mas ela tá bem, viu, Fátima? O tremor não chegou por lá, não. Marcílio mandou áudio, cadê Marcílio? Vai, meu irmão, hoje tem feijoada, Marcílio. Cadê, mandou áudio? Não? Ah, mandou não, foi só texto mesmo, foi Marcílio. Abraço, meu irmão, pra você, viu, tudo de bom. Obrigado, querido, obrigado pela preocupação também, viu? Quem mais? Deixa eu ir subindo aqui. Ana Nery. Vai, Aninha.
3: Léo Lima. Bom dia a todos os seus ouvintes. As vozes de hoje são da Drica Moraes e do Kleber Machado.
1: É?
3: Graças a Deus que você já tá melhor, né?
1: Tô bem.
3: Agora, teve um descanso de voz. Agora, mete bronca.
1: Descansar um pouquinho mais, Ela olhou no Google e o Google lascou a Ana Nery, viu, Ana Nery? Não é Kleber Moraes, não. É Théo José, tá? O narrador. Théo José é o narrador. E a Drica Moraes é a atriz. Gabriele Cândido tá acompanhando a gente aqui. Obrigado, Gabriele, pela sua audiência. Muito obrigado. Charles das Cuecas, lá no Rio de Janeiro também. Obrigado, valeu. Walter Júnior, alô Walter, Elaine, bom dia, obrigado pela audiência também. Deixa eu ver aqui os destaques, se o pessoal separou aqui a nossa produção, que sou eu mesmo aqui, ó, a produção sou eu, né? A gente aqui é polivalente, apresenta, opera o som, produz, é isso aí, vamos embora, firme e forte, forte e firme, né? Vamos seguir aqui, vamos com os destaques de hoje. Daqui a pouco tem os nossos especialistas dos mais variados assuntos.
4: Oi, eu sou Fabiola Altran e estes são os destaques de hoje. O Ministério da Saúde recomenda que as cidades de Guarulhos, São Bernardo do Campo e São Paulo aumentem a oferta de vacina contra o sarampo para pessoas a partir dos 6 meses até 59 anos de idade. A medida deve ser adotada na próxima campanha prevista para ter início em 3 de agosto. Ainda sobre saúde, a Anvisa aprovou a inclusão de um novo remédio para tratar pacientes adultos com câncer de pulmão, principal causa de morte pela doença no mundo. Financiamento de veículos tem alta de quase 11% no primeiro semestre. Foi o maior volume para os primeiros 6 meses de um ano desde 2008. Hoje, pelo Campeonato Brasileiro, são 4 jogos. 19h30 tem Mirassol e Remo, Internacional e Flamengo. Já às 21h30, o Fluminense enfrenta o Bahia e o Vitória pega o Palmeiras. Pela Sul-Americana, são 3 partidas. 19h, Vasco e Independiente Medellín. E às 21h30, Bragantino e Sporting Cristal e Cienciano e Lanús. Da Rádio 2, Fabiola Altran.
1: Obrigado, viu, Fabiola? São 7h48, Ana Nery dizendo que um pastel delicioso de uma tia lá no Espinheiro, um pastel de festa, mas a lanchonete fechou, não foi, Ana Nery? Eita! A Líria, obrigada, Fátima, pela preocupação, gratidão pra vocês aí, estamos todos bem, arigatô, valeu, Líria. Fotoagora.br entrou aqui no Instagram, tá com

0: acompanhando a gente. Aquele abraço, obrigado pela audiência. Bora seguir aqui, quem vem agora? Deixa eu ver, o professor Kleber Lima já está pronto? Então vamos falar de tecnologia. Cadê ele? Cadê o professor? Vamos lá.
1: Falando de tecnologia.
0: Professor Kleber Lima, bom dia.
2: Bom dia, Léo Lima. Bom dia também a todos os ouvintes. Pessoal, eu vou dar até uma pausa hoje no que eu estava falando de inteligência artificial, mas tem muita coisa ainda muito bacana que eu vou passar para vocês. E se vocês estiverem seguindo, vocês vão ver o quanto é interessante, o quanto vai facilitar a vida de vocês em todos os termos, né? Mas aconteceu algo essa semana com algumas pessoas, alguns clientes, e eu queria passar essa dica para vocês, né? Falando de inteligência artificial, mas de maneira negativa. Infelizmente, também tem a parte negativa, né? E a inteligência artificial, ela agora está sendo usada para captar voz. A gente já sabe, está sendo utilizada para captar também imagem. E com isso, com essa facilidade de abertura de bancos digitais, entre outras transações hoje que existem, né, pelo mundo online, está tendo um novo golpe, né, que esse golpe é a pessoa liga, né, faz uma ligação para você normal, como se fosse de alguma igreja, como se fosse de algum lugar, né, que fosse para falar da palavra de Deus. E ela começa a conversar com você, né, e também começa a fazer perguntas afirmativas, para você dizer sim, concordo. E essas palavrinhas, são palavras precisas para abrir determinadas contas, fazer determinadas transações. Porque o que acontece? A pessoa cria, pegando sua voz e o documento hoje, que tem sido fácil, né, pelo CPF, a gente adquirir algumas informações, como e-mail, né? Hoje, se vocês pegarem o CPF de vocês, existem aplicativos que a gente coloca na internet que traz vários números de celular, e-mails, endereços. Então, ficou fácil até isso. Então, vamos tomar cuidado quando você receber essas ligações, que a gente sabe que, quando for para falar de Deus, a gente abre o coração, né? Mas, infelizmente, tem que ficar atento a isso também, tá bom? Que Deus ilumine nossa semana, que Deus ilumine nossa quarta-feira e até próxima quarta-feira, pessoal, se Deus quiser. Tchau, tchau.
0: Obrigado, professor Kleber Lima. É isso aí, gente. Tem que ter muito cuidado. Já falei para vocês que esses dias eu recebi uma ligação de vídeo quando eu vi Renato do Viva Sorte. Renato, o apresentador do Viva Sorte. Eu nem joguei no Viva Sorte. É quando eu atendi a ligação, o cara olhando para mim, sorrindo, a boca dele mexendo, o olho piscando. O cara que apresenta o Viva Sorte daquele da televisão, falando comigo aqui. Só que eu me liguei, né? Eu já não mudei nenhum rosto na frente. Fiquei mostrando a parede assim, oi, de lado assim, ó. E a voz do cara. É incrível, gente. Inteligência artificial é uma coisa fantástica, mas tem muita alma cebosa. Você sabe o que é alma cebosa? Quem é de Pernambuco sabe. Tem muita mala sem alça, né? Não sei se essa expressão é no Brasil todo. Mala sem alça, alma cebosa, né? Tem muito vagabundo solto aí aplicando golpe. Então se ligue, ligação em vídeo, tenha muito cuidado. Tenha muito cuidado, porque eles querem justamente você de frente para a câmera aqui, ó. Para pegar a sua imagem, gravar, fazer uma gravação da sua imagem, você aparecendo para poder fazer o reconhecimento facial depois no site de banco. Enfim, então muito cuidado. Na dúvida, desligue. Na dúvida, desligue. Ok? 7h52 pelo horário de Brasília. 7h52, bora falar de empreendedorismo?
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0: Senoma Land está chegando por aqui. Cadê a Senoma? Oi, Senoma, bom dia.
3: Bom dia, Léo! E a você, ouvinte, que está sintonizado na frequência aqui com a gente no seu minuto de empreendedorismo, Senoma com aroma de café. Vem-se embora conferir a dica de ouro para a sua carreira dar uma guinada com precisão estratégica ainda hoje. Você sabia que no universo do empreendedorismo digital, a economia criativa e os projetos online podem alavancar recursos através do casamento perfeito entre criação de conteúdos para as redes sociais e incentivos fiscais? Pois é, Léo. Formatar um projeto cultural digital e captar fundos com respaldo jurídico é o grande diferencial para tirar suas ideias do papel e escalar negócios nas plataformas online. E para os estudantes, artistas, empreendedores, gestores ou advogados que pretendem dominar o cenário digital mercadológico, anote na agenda agora mesmo. Nesta sexta-feira, dia 31 de julho, às 14 horas, acontece o Seminário de Orientação Jurídica da Preservação do Patrimônio à Produção Cultural. O encontro vai abordar desde o funcionamento das leis de incentivo fiscal e captação de recursos até a estrutura na prática de seus projetos. O evento conta com o apoio da Fundarpe e do Governo do Estado de Pernambuco, sendo mediado na presença do presidente da ABCCRIM, doutor Cristiano Carrilho, e da doutora Noelma Costa, presidente da OAB Jaboatão. As inscrições são gratuitas, Léo, e realizadas por ordem de chegada na sede da OAB Jaboatão dos Guararapes e Moreno, localizada na rua Dona Maria de Souza, número 707, em Piedade. 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Deus nos abençoe e até quarta!
0: Até quarta. Obrigado, viu, Senô Malandi. Abraço, professor Cristiano Carrilho. Gente da melhor qualidade. 7h55 pelo horário de Brasília. 7h55. Sonegação de impostos coloca em risco pagamento de aposentadorias do INSS, viu? Eita! Vamos ver essa reportagem aqui. Dá tempo? Rodrigo Santos.
4: Mais da metade do valor que poderia ser arrecadado pela Previdência Social é perdido por meio de benefícios tributários, sonegação, inadimplência e litígios. A cada R$ 100, 66 deixam de ser arrecadados. Isso é o que revela um levantamento feito por auditores da Receita Federal. São números que reforçam um rombo na Previdência. A diferença entre o que foi arrecadado para pagar benefícios, aposentadorias e pensões e o que o governo federal teve que colocar a mais para honrar os compromissos do INSS na casa dos 400 bilhões. Da agência de Rádio Mais News, Rodrigo Santos.
0: Obrigado, Rodrigo. 7h56.
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0: Ivan Carlos Cunha, engenheiro, especialista em trânsito, transporte e mobilidade urbana. Ivan, bom dia.
5: Bom dia, Léo. Sempre um prazer estar no seu programa.
0: Todo nosso.
5: Hoje vou fazer uma pergunta. Vocês já pararam para pensar que as nossas cidades estão envelhecendo? E não estou falando das ruas, das pontes ou dos prédios. Estou falando das pessoas. O Brasil passa por uma importante transformação demográfica. A cada ano, aumenta o número de idosos proporcionalmente, e a expectativa é que nas próximas décadas eles representem uma parcela cada vez maior da população. Isso significa que precisamos repensar a forma como planejamos as nossas cidades. A questão é simples. Será que nossas ruas, calçadas, sistemas de transporte foram projetados para quem tem mais de 60, 70 ou até 80 anos? Infelizmente, em muitos casos, a resposta é não. Calçadas estreitas, esburacadas ou ocupadas por obstáculos dificultam a caminhada. Travessias de pedestres com tempo insuficiente obrigam muitas pessoas a atravessar correndo, justamente quando sua velocidade de deslocamento é naturalmente menor. Pontos de ônibus sem cobertura, bancos ou iluminação adequada transformam uma simples viagem em um grande desafio. E não podemos esquecer do transporte coletivo. Degraus altos, veículos lotados, freadas bruscas e falta de respeito de alguns passageiros tornam o deslocamento inseguro e muitas vezes desestimulam o idoso a sair de casa. Mas isso não é um problema apenas dos idosos. Uma cidade preparada para quem envelhece é uma cidade melhor para todos. Calçadas acessíveis beneficiam também pessoas com deficiência, gestantes, crianças, pais com carrinhos de bebê e até quem está carregando compras. É o conceito do chamado desenho universal ou universalização da acessibilidade. Criar espaços que possam ser utilizados pelo maior número possível de pessoas com autonomia, conforto e segurança. Além da infraestrutura, existe um outro aspecto importante, que é o comportamento. Respeitar a faixa de pedestres, reduzir a velocidade próximo a travessias, oferecer o assento preferencial e demonstrar paciência com quem possui maior dificuldade de locomoção são atitudes simples, mas que fazem uma enorme diferença. Mobilidade não é apenas construir avenidas ou ampliar vias. Mobilidade é garantir que todas as pessoas possam exercer seu direito de ir e vir com dignidade, independente da idade. Envelhecer é um privilégio, né, Léo? E todos nós, se tivermos essa oportunidade, desejaremos viver uma cidade que nos acolha e nos permita continuar circulando com segurança e independência. Por isso fica o nosso sinal amarelo de hoje. Uma cidade verdadeiramente inteligente não é aquela que favorece apenas os veículos, mas aquela que cuida das pessoas em todas as fases da vida. Eu sou o engenheiro Ivan Carlos Cunha e na próxima semana estaremos de volta com mais um tema para pensar a mobilidade de forma técnica, humana e responsável. Forte abraço a todos e até a próxima quarta-feira com a coluna Sinal Amarelo.
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0: Obrigado, Ivan. São 8 horas, final de mais uma edição do programa do Léo Lima. Paz Silva, chegou tarde, paz. Alô, Luiz, locutor, em Bom Jardim, aquele abraço. Ó, amanhã a gente volta às 7 da manhã, programa do Léo Lima. Tchau, pessoal, valeu.
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0: 8 horas em ponto.
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1: Hora certa!
2: 8:13.
3: Bom dia.
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6: Muito bem, a partir de agora está no ar o Jornal Rádio News. Informação em primeiro lugar. Brasil e o mundo passam aqui na sua rádio favorita. Sejam bem-vindos.
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7: Previsão do tempo para quarta-feira, 29 de julho de 2026. Região Centro-Oeste. Em Campo Grande, Mato Grosso do Sul, o dia vai ser de céu encoberto. Os termômetros registram mínima de 23 e máxima de 33 graus. A umidade relativa do ar gira em torno de 50% a 20%. Jaraguá, Goiás, celebra mais um ano de fundação com céu encoberto. A temperatura mínima é de 18 e a máxima de 34 graus. A umidade relativa do ar é de 70 a 20%. Região Nordeste. João Pessoa, na Paraíba, vai ter uma quarta-feira de céu claro. A temperatura marca mínima de 22 e máxima de 30 graus. A umidade relativa do ar vai de 90% a 45%. Campos Sales, Ceará. Sopra velhinhas diante de um céu claro, sem previsão de chuva. A temperatura mínima é de 18 e a máxima 33 graus. A umidade do ar varia de 80% a 30%. Região Norte. Em Rio Branco, no Acre, a quarta-feira vai ser de céu encoberto, mas sem previsão de chuva. A temperatura mínima é de 22 e a máxima de 36 graus. A umidade do ar é de 85% a 40%. Palmas, Tocantins, tem previsão de céu nublado. A temperatura mínima é de 24 e a máxima de 37 graus. A umidade relativa do ar é de 70 a 30%. Região Sudeste. Em Belo Horizonte, Minas Gerais, a previsão é de céu claro, mas as chuvas devem aparecer durante o período da tarde. Os termômetros registram mínima de 15 e máxima de 31 graus. A umidade relativa do ar vai de 90 a 20%. Macaé, Rio de Janeiro, comemora aniversário nesta quarta-feira sob céu claro e a temperatura mínima é de 18 e a máxima de 37 graus. A umidade relativa do ar é de 100 a 20%. Região Sul. Em Curitiba, Paraná, quarta-feira vai ser de céu encoberto com possibilidade de chuva à tarde. Os termômetros registram mínima de 15 e máxima de 23 graus. A umidade relativa do ar oscila entre 100 e 35%. Em Nova Palma, no Rio Grande do Sul, a previsão para o aniversário da cidade aponta para céu encoberto, mas pode chover pela manhã. Os termômetros registram mínima de 14 e máxima de 20 graus. A umidade relativa do ar fica entre 100 e 80%. Você ouviu a previsão do tempo para quarta-feira, 29 de julho de 2026. com informações do IBGE Cidades e do Instituto Nacional de Meteorologia, INMET.
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2: O Brasil registrou 2.261.055 casos de estelionato em 2025, segundo o Anuário Brasileiro de Segurança Pública, divulgado pelo Fórum Brasileiro de Segurança Pública. A categoria reúne tanto os estelionatos tradicionais quanto os golpes praticados pela internet, celular e outros meios digitais. Os dados mostram que o número de ocorrências cresceu 429,8% em comparação com 2018, primeiro ano da série histórica do levantamento. Entre os estados, São Paulo tem a maior taxa de registros do país, com 1.808 casos para cada 100 mil habitantes, seguido pelo Distrito Federal, com 1.717. Na sequência, aparecem Paraná, Rondônia, Santa Catarina, Espírito Santo e Goiás, todos com taxas superiores a 1.000 ocorrências por 100 mil habitantes. Em todo o Brasil, a taxa é de 1.059 estelionatos por 100 mil habitantes, índice cerca de 20% maior que o registrado nos Estados Unidos. Segundo o anuário, os golpes tendem a ser mais frequentes em estados com maior bancarização e digitalização dos serviços. Uma pesquisa do próprio fórum aponta que 26.300.000 brasileiros com 16 anos ou mais perderam dinheiro em golpes pela internet ou celular no último ano. O levantamento ainda destaca que facções criminosas têm criado estruturas especializadas em fraudes digitais, consideradas atividades de baixo risco e alta rentabilidade. Entre os golpes mais comuns registrados no país estão a clonagem ou troca de cartão de crédito, o golpe do WhatsApp com pedidos urgentes de dinheiro, pagamento de boletos ou transferências, o golpe da falsa central bancária, do leilão e da loja falsa e os golpes envolvendo o Pix. O Anuário Brasileiro de Segurança Pública é elaborado com dados das Secretarias Estaduais de Segurança Pública, das polícias e de outros órgãos oficiais. O estudo completo está disponível no site do Fórum Brasileiro de Segurança Pública. O documento completo pode ser acessado em www.forumseguranca.org.br.
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3: A Procuradoria-Geral do Rio de Janeiro conseguiu na Justiça a garantia do resgate de R$ 481,5 milhões de reais investidos pelo Rio Previdência, Fundo de Previdência dos Servidores Estaduais, no Fundo Revolution, ligado ao Grupo Master. A decisão é da 10ª Vara da Fazenda Pública da Capital, em ação contra a Master Corretora e a Acura Gestora de Recursos e seus diretores. Ela impede, inclusive, que a administradora do fundo adote medidas para dificultar ou atrasar o resgate solicitado pelo Rio Previdência, previsto para 17 de agosto. Além disso, determina a apresentação de auditoria independente sobre a situação patrimonial da carteira. A decisão prevê ainda o bloqueio de bens da Acura Gestora de Recursos e de seus diretores, incluindo valores em contas bancárias, aplicações financeiras, imóveis, participações societárias, veículos, embarcações, aeronaves, marcas registradas, planos de previdência privada aberta, títulos de capitalização e ativos digitais, como criptomoedas, como forma de preservar patrimônio para eventual ressarcimento aos cofres previdenciários. Essa é a segunda decisão favorável obtida pela PGE e pelo Rio Previdência no caso Master. Na quinta-feira, a Justiça já havia determinado o bloqueio de bens para garantir a recuperação de até 135 milhões de reais relacionados aos prejuízos do Fundo Texas FIA.
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8: As exportações bateram recorde em junho e ajudaram a reduzir o déficit das contas externas do Brasil, de acordo com o Banco Central. No mês passado, as exportações brasileiras totalizaram US$ 36,4 bilhões, aumento de 25% na comparação com o mesmo mês do ano passado. Com isso, o comércio internacional cresceu e deixou o saldo geral das contas em US$ 2,3 bilhões negativos, redução de quase US$ 3 bilhões em relação ao déficit registrado há um ano. O investimento de empresas estrangeiras foi de mais de US$ 9 bilhões em junho, o triplo do mesmo período do ano passado. Metade foi de dinheiro novo entrando no país, a outra de reinvestimento de empresas que já estão operando no Brasil. Em 12 meses, os investimentos diretos no país somaram US$ 89 bilhões, 3,58% do PIB, maior que o resultado calculado em maio e em junho do ano passado, o que demonstra que o Brasil é atrativo aos investidores estrangeiros. Com relação às viagens internacionais, os brasileiros gastaram mais de US$ 2 bilhões no exterior, enquanto estrangeiros deixaram US$ 800 milhões por aqui.
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9: O governo dos Estados Unidos anunciou a prorrogação por mais um ano da ordem executiva que impõe uma tarifa de 50% sobre produtos brasileiros. A medida, baseada na Lei de Poderes Econômicos de Emergência Internacional, alega que o Brasil adota práticas que interferem na economia americana, infringem direitos de livre expressão e violam direitos humanos. Em comunicado, o governo americano citou a perseguição política a um ex-presidente brasileiro, sua família e apoiadores, além de mencionar o STF como promotor de censura. Esta decisão mantém a tensão nas relações comerciais e diplomáticas entre os dois países.
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10: Um terremoto de magnitude 7,1 atingiu o sul do Japão, causando destruição e deixando um rastro de mortos e desaparecidos. O tremor, com epicentro próximo às cidades de Kumamoto e Uki, na ilha de Kyushu, teve uma profundidade de apenas 10 quilômetros, intensificando seus efeitos. Autoridades japonesas confirmaram que diversos trabalhadores estão desaparecidos após a queda de uma chaminé em uma fábrica de papel em Yatsushiro. Além disso, uma explosão no shopping Aeon Mall, em Kashima, resultou em mortos e pessoas presas sobre os escombros, com as TVs locais relatando um número considerável de vítimas.
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0: 8:27.
1: Bom dia.
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4: Estamos de volta e agora vamos falar de esporte aqui no Jornal Rádio News.
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5: E o gol marcado por Caleri na partida contra o Flamengo, além de garantir o empate para o São Paulo, serviu para dar fim ao jejum do camisa 9, que voltou a balançar as redes em meio ao imbróglio pela renovação de seu contrato com o tricolor. Caleri voltou a marcar após 12 jogos de seca. O último gol do atacante tinha sido na partida contra o Cruzeiro no início de abril. A quebra do jejum veio logo contra a maior vítima do camisa 9. O gol foi o sexto de Caleri contra o Flamengo em 12 partidas.
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5: E o Atlético Mineiro venceu o Palmeiras por 2-1. O resultado quebrou uma invencibilidade de mais de um ano do Alviverde. A última derrota palmeirense em casa no Brasileirão havia sido em 25 de maio de 2025 para o Flamengo. Eram 23 jogos sem perder. Vitor Hugo e Igor Gomes marcaram para o time mineiro, ambos aproveitando falhas de Carlos Miguel. Felipe Anderson, por sua vez, descontou para os donos da casa. Os três gols saíram no segundo tempo. O goleiro palmeirense foi o principal nome negativo da partida. No primeiro gol, ele falhou ao deixar escapar uma bola aparentemente simples que sobrou para Vitor Hugo com o gol aberto. Depois, saiu mal e deixou a meta escancarada para Igor Gomes recolocar o Galo à frente um minuto depois do empate.
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5: E Bahia e Corinthians ficaram no empate por 1-1 na Arena Fonte Nova, em jogo válido pela 21ª rodada do Brasileirão. Angileri abriu o placar para os visitantes com um golaço, mas os mandantes martelaram e empataram ainda no primeiro tempo com David Duarte. O Bahia teve 3 gols anulados. Um deles foi invalidado graças à tecnologia do impedimento semiautomático, que passou a ser usada a partir dessa rodada. O Bahia volta a campo nesta quarta-feira, quando visita o Fluminense, às 21h30, horário de Brasília. Nesta quinta, o Corinthians recebe o Atlético Paranaense às 19h30.
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6: A temporada de balanços corporativos trouxe resultados mistos para grandes empresas. No Brasil, Vivo e TIM registraram ganhos no segundo trimestre, indicando um bom desempenho no setor de telecomunicações. No cenário internacional, a Boeing reportou prejuízo, enquanto a Coca-Cola viu suas vendas aumentarem, impulsionadas pela Copa. A Mercedes-Benz, por vez, expressou preocupações com a concorrência chinesa, refletindo os desafios do mercado global.
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7: Os projetos de assentamento agroextrativista Salvação, em Alenquer, e Lago Verde, em Santarém, receberam uma série de atividades do projeto Porongaço, Caminhos da Regularização Fundiária dos Territórios da Floresta. Os encontros promovidos pelo Conselho Nacional das Populações Extrativistas e pelo Fundo Puxirum reuniram lideranças comunitárias, representantes de instituições públicas e organizações parceiras para construir o planejamento das ações de regularização fundiária no Baixo Amazonas. As duas entidades buscam também a proteção jurídica dos territórios extrativistas do Baixo Amazonas, como destaca a vice-presidente do CNS, Letícia Moraes.
8: O Conselho Nacional das Populações Extrativistas e o Fundo Puxirum são organizações das populações extrativistas da Amazônia brasileira. No estado do Pará, as duas organizações se articulam em conjunto em torno de um projeto que se chama Projeto Porongaço, Caminhos da Regularização Fundiária para Territórios de Floresta. É uma importante iniciativa que tem a parceria da Tenor Facility, a parceria também como agente fiscal do Instituto Sociedade, Populações e Natureza, e conta também com o apoio do INCRA e do ICMBio.
7: A iniciativa faz parte da estratégia de fortalecimento das organizações comunitárias, da formação de lideranças locais e a ampliação da participação ativa das populações tradicionais na gestão e proteção de seus territórios. Equipes percorrem as comunidades para ouvir moradores, associações e parceiros para garantir que o plano esteja de acordo com as demandas e prioridades locais. As duas entidades, que buscam o protagonismo das comunidades extrativistas na gestão efetiva do planejamento das ações, como esclarece a vice-presidenta da CNS, Letícia Moraes.
8: O projeto Porongaço, ele é uma iniciativa que busca, por meio do movimento social, chamar o poder público, o Estado principalmente, sobre a importância da efetivação das políticas de reforma agrária para a Amazônia, especialmente para território de uso coletivo. E, nesse caso, prazo para rede de assentamento, um ambientalmente diferenciado, que são os PAEs, os PAEs, e as reservas extrativistas, né? Incluída nesse processo duas unidades de conservação federal de uso sustentável, que é a reserva extrativista Marinha de Souri, um maretório, e a reserva extrativista Ipaúnizinha.
7: Um dos principais temas da agenda foi o contrato de concessão de direito real de uso, CCDRU, instrumento jurídico que reconhece o direito de uso e a posse coletiva dos territórios pelas populações extrativistas. A emissão do documento é considerada estratégica para garantir segurança jurídica às comunidades e ampliar o acesso a políticas públicas relacionadas à produção, habitação, educação, infraestrutura e desenvolvimento territorial.
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1: O Brasil recorreu à OMC, que é a Organização Mundial do Comércio, contra o tarifaço imposto pelo presidente dos Estados Unidos, Donald Trump, contra produtos brasileiros. São as tarifas aplicadas recentemente. A de 25%, segundo os norte-americanos, por prática dos Estados Unidos, Donald Trump, contra produtos brasileiros. São as tarifas aplicadas recentemente. A de 25%, segundo os norte-americanos, por práticas desleais contra empresários de lá, citando aí o Pix, o comércio digital, pagamento eletrônico, por exemplo, e a de 12,5%, segundo eles, uma restrição à importação de bens produzidos com trabalho forçado. O governo brasileiro, ao entrar com essa consulta na OMC, que é a primeira etapa formal nesse sistema de solução de controvérsias, alega que as tarifas são injustificadas, incompatíveis com normas multilaterais de comércio. Nesse primeiro momento, é a busca por uma solução negociada antes da instalação de um painel mesmo para analisar o caso, e foi feita com base na seção 301 da Lei de Comércio de 1974. Uma solução negociada primeiro, mas no domingo mesmo, em artigo publicado no jornal Washington Post, Lula chegou a falar sobre a possibilidade de uso da lei de reciprocidade. Essas novas tarifas atingem mais de 6 bilhões e meio de dólares em produtos brasileiros exportados ao mercado norte-americano. Entre os itens atingidos estão máquinas e equipamentos, diferentes tipos de madeira, gorduras e óleos, calçados, móveis e confecções.
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4: Essas foram as últimas de hoje do Jornal Rádio News. Voltaremos na próxima edição. Fique ligado.
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Olá, amigos, que Deus abençoe grandiosamente a todos. Está no ar o programa Bênção de Deus no seu lar, trazendo aquele recadinho do coração de Deus para os nossos corações.

seu amigo Elton Araújo está trazendo o ensinamento do Salmo de número 26. É atribuído ao rei Davi. Davi apresenta sua vida diante de Deus. Ele não alega perfeição, ele reconhece ali suas limitações. Mas ao mesmo tempo, ele apresenta que estava buscando a Deus com sinceridade, com integridade. Ou seja, estava ali, de uma certa forma, mudando as suas atitudes, tirando aquilo que era errado e organizando a sua vida, fazendo o que era certo. O Salmo de número 26 irá trazer ensinamentos profundos. Não esqueça, vai fazendo o compartilhamento do link da rádio que você está escutando esse programa, para que outras pessoas também sejam alcançadas. Só que antes de nós entrarmos com o ensinamento da palavra de Deus, nós iremos escutar um musical, tá bom? Vamos ao musical.

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ele diz o seguinte: julga-me, Senhor, pois tenho andado em minha sinceridade. Tenho confiado também no Senhor. Não vacilarei. Davi, aqui, ele começa pedindo que Deus julgue a sua causa, porque de uma certa forma ele estava seguindo ao Senhor com sinceridade. Ele estava buscando a presença do Senhor. Ele não está afirmando que estava vivendo uma vida sem pecado, não é isso. Mas ele mostra o que é a intenção de viver corretamente diante de Deus. Aliás, qualquer pessoa que anda na sinceridade, essa pessoa está segura. Então Davi aqui ele menciona que estava andando em sinceridade. Julga-me, Senhor, pois tenho andado em minha sinceridade. Provérbios capítulo 10, versículo 9, está escrito: quem anda em sinceridade, anda seguro. Já em Jeremias capítulo 17, versículo 10, diz o seguinte: eu, o Senhor, esquadrinho o coração e provo os rins. Então Deus, ao sondar o coração, ele sabe se realmente a pessoa está andando em sinceridade, porque se ela estiver andando em sinceridade de uma forma correta, essa pessoa estará segura. Ela pode até passar por lutas, adversidades e assim sucessivamente, mas ela estará segura. O interessante é que no Salmo 139, versículo 23, o salmista falou: sonda-me, ó Deus, e conhece o meu coração. Então, quando Davi ele fala que estava andando em sinceridade, ele tinha a ciência que Deus ele sonda o coração. Ele sabia que Deus não se prende em falsos discursos. Então essa oração mostra que ele realmente estava procurando fazer o que era correto. É tanto que ele pede que Deus possa sondar e julgar. Julgar a vida dele, julgar a causa dele e assim sucessivamente. O interessante é que no versículo 4, ali no versículo 5, ele fala também sobre a influência das companhias. Nós precisamos ter um cuidado quem são as pessoas que têm acesso às nossas vidas. Olha o que está escrito no Salmo 26, versículo 4 e 5. Não me tenho assentado com os homens vãos, nem converso com os homens dissimulados. Tenho aborrecido a congregação de malfeitores. Não me ajunto com os ímpios. Aqui Davi ele está o quê? Demonstrando um cuidado que ele estava tendo em saber selecionar as amizades. Porque tem pessoas que, de uma certa forma, influenciam para o erro. Então ele estava tendo esse cuidado. As companhias podem influenciar o nosso caráter. Nós temos que amar todas as pessoas sem exceção, mas não podemos participar com as práticas erradas ou das práticas erradas. Então quando Davi fala aqui que não se assentava com os homens vãos, aqui não significa desprezar as pessoas, não é isso, mas ele não estava compartilhando com as pessoas aquilo que era errado. Aquilo que era errado, ele não batia palmas. Nós vivemos em uma sociedade em que o errado passou a ser certo e o certo passou a ser errado. As pessoas estão aplaudindo o pecado. As pessoas estão dando ibope para o pecado. Não é à toa que cada vez mais a humanidade vai adoecendo, principalmente psicologicamente, emocionalmente. Você encontrar uma grande parte da população está adoecida mentalmente. Isso é triste. 1 Coríntios capítulo 15, versículo 33, está escrito: as más conversações corrompem os bons costumes. Aqui já mostra o que? Uma amizade errada vai te corromper. Já em Salmos capítulo 1, versículo 1, que nós já estudamos em outros programas, fala o seguinte: feliz o homem que não anda segundo o conselho dos ímpios. Mostrando o que? Cuidado com as amizades erradas. Já em Provérbios capítulo 13, versículo 20, está escrito: o que anda com os sábios será sábio. Sendo assim, precisamos ter um cuidado com as amizades, quem são as pessoas que têm acesso às nossas vidas. Quando Davi fala que não sentava com os maus, ele estava separando, sabendo selecionar quem seria as pessoas que teria acesso a ele. Sendo assim, temos que tratar todas as pessoas com o máximo de respeito. Mas cuidado quem são as pessoas que passam orientação para você sobre o seu casamento, sua família, seu trabalho e assim sucessivamente. Tem gente que te induz a tomar decisões precipitadas no casamento, você vai perder o casamento. Tem gente

que te induz a tomar decisões precipitadas no trabalho e você vai perder o trabalho. Então, cuidado quem são as pessoas que têm acesso à sua vida, têm amizades que nos levam à destruição. Já no versículo 6 e 7 do Salmos 26, está escrito o seguinte: lavo as minhas mãos na inocência, e assim andarei, Senhor, ao redor do teu altar, para publicar com voz de louvor e contar todas as tuas maravilhas. Lavar as mãos simboliza pureza, correto? É uma preparação para se aproximar-se de Deus. Então, quando Davi fala, lavo as minhas mãos na inocência, aquele estava se preparando, se purificando para se aproximar de Deus. Quando você faz as coisas certas, quando você conduz a sua vida de uma forma correta, você está purificando as suas mãos, ou seja, você está se aproximando de Deus. E não podemos esquecer que Deus deseja um coração puro. A adoração verdadeira para com Deus envolve sim um coração puro, envolve gratidão, envolve humildade, envolve a pessoa ser uma pessoa que tem ali uma vida que faz o que é correto. Nós não podemos esquecer que no Salmos 24, conforme nós já estudamos, ali é feita uma pergunta no versículo 3: quem subirá ao monte do Senhor? E ali nós encontramos a resposta, que são as pessoas que são limpas de mão, são as pessoas que são puras de coração. Então Deus sempre vai estar convidando a pessoa para purificar suas mãos, renunciar ao pecado. É tanto que em Tiago capítulo 4, versículo de número 8, fala: limpai as mãos, pecadores. Então, se a pessoa está conduzindo a vida de uma forma errada, Deus não está convidando a pessoa à condenação, ele está convidando a pessoa à purificação, mudar a conduta, mudar o comportamento. Agora, se a pessoa permanecer no caminho errado, automaticamente a pessoa vai perder a salvação. Já no Salmo 26, versículo de número 8 e 9, olha o que está escrito: Senhor, eu tenho amado a habitação da tua casa e o lugar onde permanece a tua glória. Não colhas a minha alma com dos pecadores, nem a minha vida com a dos homens sanguinolentos. Olha que interessante esse texto aqui. Davi, primeiramente, ele expressa, entendeu, um profundo amor pela presença de Deus. Quando fala: Senhor, eu tenho amado a habitação da tua casa. Então ele mostra o quê? Um profundo amor para com a presença de Deus. Deus, ele quer uma sinceridade, como eu sempre tenho mencionado. Quem ama Deus, geralmente ama estar em sua presença. Se eu falo que eu amo a Deus e eu escolho sempre as coisas erradas, eu não estou amando. Nós temos que nos alegrar com as coisas de Deus e não com as coisas do mundo que Deus condena. É tanto que no Salmo 122, versículo 1 fala: alegrei-me quando me disseram, vamos à casa do Senhor. Então, se você não procura se aproximar das coisas de Deus, você precisa se purificar um pouco mais, porque o ideal é a pessoa ter prazer em buscar a Deus. Não é renunciar às coisas de Deus. Já em Hebreus capítulo 10, versículo 25 fala: não deixando a nossa congregação. Então pessoas deixam de buscar a Deus, deixam de congregar, deixam de se aproximar das coisas espirituais. Isso já é um tipo de contaminação espiritual. Devemos valorizar a comunhão. Nós temos que valorizar o culto, os momentos dedicados à presença de Deus. Quando Davi ele fala nesse salmo também: não colhas a minha alma com a dos pecadores, Davi ele está o quê? Preocupado com a salvação. Ele não queria ir para o mesmo local que os pecadores vão. Quando fala os pecadores, são aquelas pessoas que escolhem o caminho errado e não querem a misericórdia de Deus, não querem o perdão, elas optam em seguir ao pecado. Então Davi não queria perder a salvação. Davi não deseja o mesmo destino daqueles que vivem na prática do pecado. Mesmo afirmando que ele estava buscando a Deus com sinceridade, que nós encontramos isso no texto inicial, ele reconhece também sua necessidade da misericórdia divina. Quando ele fala: eu não quero ir para o caminho dos pecadores, não recolho a minha alma, ou seja, eu não quero morrer e ir para o mesmo lugar que os pecadores estão indo, eu não quero ir para o inferno. Ele, apesar de mostrar no início que ele estava seguindo a Deus com sinceridade, ele sabia que a salvação dependia da graça de Deus. É tanto que Efésios capítulo 2, versículo 8 e 9, fala que pela graça
sois salvos. E Davi tinha ciência que a escolha errada, o pecado, levaria ele para o inferno. Porque a Bíblia fala em Romanos capítulo 6, versículo 23, que o salário do pecado é a morte. Então ele sabia que os pecadores estavam indo para o inferno e ele não queria ir juntamente com eles. E já no Salmo 26, o versículo de número 12, fala o seguinte: o meu pé está posto em caminho plano, nas congregações louvarei ao Senhor. Davi ele termina o Salmo com confiança, correto? É tanto que ele fala: o meu pé está posto no caminho plano. Aqui mostra o quê? Também uma estabilidade espiritual. Deus firma os passos de quem confia nele. Deus firma os passos de quem anda em retidão. Deus firma os passos daquela pessoa que se dedica a ele. Nós não podemos esquecer que no Salmo de número 40, versículo 2, olha o que o texto fala: tirou-me de um lago horrível, de um charco de lodo, pôs os meus pés sobre uma rocha, firmou os meus passos. Quando fala aqui, tirou-me de um lago horrível, de um charco de lodo, está falando o seguinte: me tirou do pecado, do lamaçal do pecado, das coisas horríveis que eu fazia que desagradava a Deus. Deus me tirou desse charco de lodo, desse lago horrível, e me colocou sobre a rocha, firmou os meus pés sobre a rocha, sobre a palavra. E aí o que acontece? Eu passei a andar em comunhão, ganhei a salvação. É isso que o texto fala: Deus me tira do pecado e me coloca na santidade. Sendo assim, o Salmo de número 26 nos apresenta que temos que seguir a Deus com integridade. Nunca se esqueça disso: integridade. Não tem como a pessoa seguir Deus com falsidade, tem que ser da forma certa. Também nos mostra para ter um cuidado com as influências, cuidado com as amizades, principalmente quem é jovem, cuidado com as amizades erradas. O Salmo também nos apresenta sobre o prazer da adoração a Deus. Elton, eu não consigo ter prazer em buscar a Deus. Comece falando isso para ele. Faça essa oração sincera: Deus, eu não tenho prazer em te buscar. Clame por ajuda, que é o Espírito Santo de Deus começará a te dar uma direção. Agora é necessário que você se esforce para ler a Bíblia, se esforce para orar, se esforce para você ir na igreja, participar ali do ensinamento da palavra do Senhor. São ferramentas espirituais que de uma certa forma vai quebrando a nossa carne, vai fortalecendo o nosso espírito e enfraquecendo a nossa carne. Enquanto o seu espírito não tiver mais forte do que a sua carne vai ficar vencendo você. Só que a inclinação da carne não é para as coisas certas. A inclinação da carne é para o pecado, aquilo que te leva a sofrer, aquilo que te leva para a destruição, tá certo? Então esse Salmo 26 também nos mostra sobre a importância do amor para com a presença do Senhor. Nos mostra também que dependemos da misericórdia divina. Todos nós precisamos de misericórdia. Sem a misericórdia do Senhor, todos nós, sem exceção, estaríamos perdidos, destruídos para sempre. Também fala sobre a firmeza que a pessoa tem em estar na presença de Deus, porque essa firmeza leva a pessoa a estar com os pés sobre a rocha, sobre a palavra de Deus, fazendo o que é certo, renunciando o que é errado e assim sucessivamente. Sendo assim, esse Salmo de número 26 nos traz revelações profundas. Lógico, estou trazendo aqui uma pequena parte do Salmo 26. Nós estamos fazendo um resumo do Salmo 26, lendo alguns versículos específicos, acrescentando algum outro tipo de conteúdo, trazendo concordância, correto? Mas vai muito mais além do que isso. No próximo programa, se Deus quiser, nós iremos estudar o Salmo de número 27. Essa série de mensagens está muito edificante. Vale a pena você se programar para não perder nenhum dia. E não esqueça, seja um multiplicador do Evangelho de Cristo. Divulgue para os seus contatos essa programação que está sendo realizada, esse programa que está trazendo esse ensinamento da palavra de Deus. Virá muita coisa boa ainda pela frente. Eu tenho certeza que o Espírito Santo de Deus continuará nos conduzindo, nos guiando, abençoando, fortalecendo a nossa fé, tá bom? Eu quero fazer uma oração agora por todos. Quero clamar a Deus pela sua casa,
Quero clamar a Deus pela sua vida, pelo seu lar. Eu tenho certeza que a oração irá edificar. Eu quero orar por todas aquelas pessoas que estão angustiadas. Você está angustiado nesse momento? Talvez você fale, Elton, estou com uma tristeza tão profunda, eu nem sei o que é. Eu nem sei o que está acontecendo comigo. Vamos orar para essa tristeza sair? Vamos orar para que o Espírito Santo de Deus visite o seu coração e traga alegria? Então eu peço que nesse momento você coloque a sua mão sobre o seu coração, que eu quero orar por você. Vou pedir para que Deus tire essa tristeza do seu coração, que às vezes é uma preocupação, alguma coisa te chateou, mas o Espírito Santo de Deus ele pode entrar e trazer ali o refrigério. E não esqueça, se está incomodando seu coração, vai ver se não é uma situação que você precisa liberar perdão, correto? O ser humano é falho, todo mundo erra, então todos nós precisamos liberar perdão, porque todos nós queremos que Cristo também nos perdoe, tá bom? Vamos orar? Pai, em o nome do teu Filho Jesus Cristo, eu entro na tua presença em oração. O Senhor é o autor da vida. O Senhor sabe o que tem em cada um de nós. O Senhor conhece o nosso íntimo. Eu quero orar por esta pessoa que está com a tristeza profunda. Ela está com a mão sobre o coração. E eu oro também por esta pessoa, meu Pai, que não consegue pôr a mão no coração. Que o Senhor possa, nesse momento, tocar na vida dela. Que o Senhor possa entrar com teu Espírito Santo, com a vassoura de fogo, meu Deus, tirando tudo o que não provém de ti. Tirando toda dor, todo ressentimento, toda mágoa, toda tristeza, tudo aquilo, meu Pai, que está deixando essa pessoa para baixo. Visita, meu Pai, os hormônios dessa pessoa também, que o Senhor possa operar, meu Pai, de uma forma sobrenatural. Como ministro do teu evangelho, eu repreendo, meu Deus, toda e qualquer ação contrária na vida dessa pessoa. E eu falo mal, você não pode atuar mais na vida dessa pessoa. Pega tudo o que é teu e sai agora, em nome de Jesus Cristo. Pai, eu quero orar também por esta pessoa que está enfrentando um conflito interno. O Senhor sabe o que esta pessoa precisa. Entra com a provisão do Senhor. Opera na casa, no casamento, na saúde. Olha para esta pessoa que não está conseguindo dormir bem. Visita, meu Deus, esta pessoa com o teu poder. Toda e qualquer ação do inimigo seja paralisada agora, em o nome do Senhor Jesus Cristo. Pai, eu quero orar também por esta pessoa que está desempregada, que não consegue emprego, que não tem com que pagar as contas. Opera, Senhor, na vida dessa pessoa. Faça, meu Pai, um milagre na vida desse homem, na vida dessa mulher. Eu creio que o Senhor, meu Pai, está operando. Eu creio que o Senhor está agindo de uma forma sobrenatural. Agindo o Senhor, Pai, ninguém impedirá. Olha para esta pessoa, meu Deus, que está clamando ao Senhor neste momento. Ela precisa de uma ajuda. Ela está clamando ao Senhor. Pai, no Salmo de número 26, que foi o Salmo que nós estudamos hoje, Pai, o rei Davi deixou bem claro que ele estava buscando uma mudança. Ele não era perfeito, mas ele estava se esforçando. Essa pessoa, meu Deus, também tem se esforçado para te agradar. Eu clamo ao Senhor por ela, que o Senhor possa entrar com a provisão, meu Pai, do Senhor na vida desta pessoa. Faça o sobrenatural, que ela possa andar, meu Deus, em sinceridade, que ela possa, meu Deus, verdadeiramente fazer aquilo que o Senhor se agrade, que ela possa fazer uma análise das amizades que ela está tendo, pois algumas amizades levam a pessoa para a destruição. Opera, Espírito Santo, de uma forma sobrenatural. Eu creio que o milagre está acontecendo, meu Deus, na vida de todas essas pessoas, porque o Senhor é um Deus que opera milagre. O Senhor é um Deus que faz o impossível acontecer. Eu creio que o Senhor está abençoando para a tua glória, em o nome de Jesus Cristo. Amém e glória a Deus. Respire fundo nesse momento. Tome posse da sua bênção. Eu tenho certeza que Deus está operando de uma forma sobrenatural. Esse livro de Salmos nos traz revelações profundas. Cada programa é uma orientação diferente, um ensinamento diferente, está sendo muito edificante, tá bom? O próximo programa, se Deus quiser, nós iremos estudar o Salmo de número 27. Mas não esqueça, divulgue esse conteúdo com outras pessoas. Muitas pessoas estão precisando receber esse tipo de ensinamento espiritual. Seja um ganhador de almas, faça o diferencial na vida das pessoas, isso é bom. Pessoas serão alcançadas, pessoas serem transformadas, Deus usando você para que isso aconteça, tá bom? Olha, nós iremos nesse momento finalizar o programa, só que antes nós iremos escutar um lindo musical. Preste atenção na letra do louvor, como eu sempre menciono, Deus pode ministrar o seu coração no momento do louvor, tá bom? Deus abençoe a todos, fiquem na paz do Senhor Jesus. Música.

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0: 97.
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1: 9:47.
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2: Olá, senhoras e senhores, está entrando no ar nessa quarta-feira mais uma edição do The Music Coffee Time. As grandes emoções do passado estão de volta aqui de presente para você. A partir de agora você ouve as recordações do passado para você voltar no tempo e matar saudades. A partir de agora você ouve aí essa aí que já tá tocando aqui no nosso The Music.

0: Sintonia perfeita dos grandes sucessos do passado, aqui no The Mills Coffee Time. A gente volta já depois do intervalo.
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3: O governo dos Estados Unidos anunciou a prorrogação por mais um ano da ordem executiva que impõe uma tarifa de 50% sobre produtos brasileiros. A medida, baseada na Lei de Poderes Econômicos de Emergência Internacional, alega que o Brasil adota práticas que interferem na economia americana, infringem direitos de livre expressão e violam direitos humanos. Em comunicado, o governo americano citou a perseguição política a um ex-presidente brasileiro, sua família e apoiadores, além de mencionar o STF como promotor de censura. Esta decisão mantém a tensão nas relações comerciais e diplomáticas entre os dois países.
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6: Previsão do tempo para quarta-feira, 29 de julho de 2026. Região Norte. Em Rio Branco, no Acre, a quarta-feira vai ser de céu encoberto, mas sem previsão de chuva. A temperatura mínima é de 22 e a máxima de 36 graus. A umidade do ar é de 85 a 40%. Palmas, Tocantins. Tem previsão de céu nublado. A temperatura mínima é de 24 e a máxima de 37 graus. A umidade relativa do ar é de 70 a 30%.
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8: Hora certa!
9: 10 horas e 27 minutos.
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0: Você está na melhor sintonia com o nosso The Music Coffee Time. A gente vai para um break e daqui a pouco tem mais. Não sai daí.
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2: Um terremoto de magnitude 7,1 atingiu o sul do Japão, causando destruição e deixando um rastro de mortos e desaparecidos. O tremor, com epicentro próximo às cidades de Kumamoto e Uki, na ilha de Kyushu, teve uma profundidade de apenas 10 quilômetros, intensificando seus efeitos. Autoridades japonesas confirmaram que diversos trabalhadores estão desaparecidos após a queda de uma chaminé em uma fábrica de papel em Yatsushiro. Além disso, uma explosão no shopping Aeon Mall, em Kashima, resultou em mortos e pessoas presas sobre os escombros, com as TVs locais relatando um número considerável de vítimas.
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3: Tempo agora. Previsão do tempo para quarta-feira, 29 de julho de 2026. Região Nordeste. João Pessoa, na Paraíba, vai ter uma quarta-feira de céu claro. A temperatura marca mínima de 22 e máxima de 30 graus. A umidade relativa do ar vai de 90 a 45%. Campos Sales, Ceará. Sopra velhinhas diante de um céu claro, sem previsão de chuva. A temperatura mínima é de 18 e a máxima 33 graus. A umidade do ar varia de 80 a 30%.

0: 10h44.
1: Bom dia.
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0: Isso é The Mills Coffee Time. As grandes emoções da sua vida estão aqui. A gente volta já.
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4: A temporada de balanços corporativos trouxe resultados mistos para grandes empresas. No Brasil, Vivo e TIM registraram ganhos no segundo trimestre, indicando um bom desempenho no setor de telecomunicações. No cenário internacional, a Boeing reportou prejuízo, enquanto a Coca-Cola viu suas vendas aumentarem, impulsionadas pela Copa. A Mercedes-Benz, por vez, expressou preocupações com a concorrência chinesa, refletindo os desafios do mercado global.
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5: Tempo agora. Previsão do tempo para quarta-feira, 29 de julho de 2026. Região Centro-Oeste. Em Campo Grande, Mato Grosso do Sul, o dia vai ser de céu encoberto. Os termômetros registram mínima de 23 e máxima de 33 graus. A umidade relativa do ar gira em torno de 50 a 20%. Jaraguá, Goiás, celebra mais um ano de fundação com céu encoberto. A temperatura mínima é de 18 e a máxima de 34 graus. A umidade relativa do ar é de 70 a 20%.
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7: Hora certa!
8: 11 horas e 2 minutos.
9: Bom dia.
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0: Ei, você aí, estamos de volta pra você ouvir o The Music Coffee Time. Aqui você aumenta o volume e a gente toca o melhores dos anos 70, 80, 90 aqui no The Music Coffee Time.
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0: Music Coffee Time, a música do tempo. A gente volta já, não sai da sintonia.
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4: O governo dos Estados Unidos anunciou a prorrogação por mais um ano da ordem executiva que impõe uma tarifa de 50% sobre produtos brasileiros. A medida, baseada na Lei de Poderes Econômicos de Emergência Internacional, alega que o Brasil adota práticas que interferem na economia americana, infringem direitos de livre expressão e violam direitos humanos. Em comunicado, o governo americano citou a perseguição política a um ex-presidente brasileiro, sua família e apoiadores, além de mencionar o STF como promotor de censura. Esta decisão mantém a tensão nas relações comerciais e diplomáticas entre os dois países.
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6: Previsão do tempo para quarta-feira, 29 de julho de 2026. Região Sudeste. Em Belo Horizonte, Minas Gerais, a previsão é de céu claro, mas as chuvas devem aparecer durante o período da tarde. Os termômetros registram mínima de 15 e máxima de 31 graus. A umidade relativa do ar vai de 90% a 20%. Macaé, Rio de Janeiro, comemora aniversário nesta quarta-feira sob céu claro e a temperatura mínima é de 18 e a máxima de 37 graus. A umidade relativa do ar é de 100 a 20%.
7: Certa 11 horas e 19 minutos.
8: Bom dia.
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0: Eita, coisa boa, de volta com o nosso The Music Coffee Time. Então aumenta aí o volume, estamos chegando de volta com os grandes clássicos pra você.
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0: Você está na melhor sintonia com o nosso The Music Coffee Time. A gente vai para um break e daqui a pouco tem mais. Não sai daí.
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4: Um terremoto de magnitude 7,1 atingiu o sul do Japão, causando destruição e deixando um rastro de mortos e desaparecidos. O tremor, com epicentro próximo às cidades de Kumamoto e Uki, na ilha de Kyushu, teve uma profundidade de apenas 10 quilômetros, intensificando seus efeitos. Autoridades japonesas confirmaram que diversos trabalhadores estão desaparecidos após a queda de uma chaminé em uma fábrica de papel em Yatsushiro. Além disso, uma explosão no shopping Aeon Mall, em Kashima, resultou em mortos e pessoas presas sobre os escombros, com as TVs locais relatando um número considerável de vítimas.
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6: Previsão do tempo para quarta-feira, 29 de julho de 2026. Região Sul. Em Curitiba, Paraná, quarta-feira vai ser de céu encoberto, com possibilidade de chuva à tarde. Os termômetros registram mínima de 15 e máxima de 23 graus. A umidade relativa do ar oscila entre 100% e 35%. Em Nova Palma, no Rio Grande do Sul, a previsão para o aniversário da cidade aponta para céu encoberto, mas pode chover pela manhã. Os termômetros registram mínima de 14 e máxima de 20 graus. A umidade relativa do ar fica entre 100% e 80%.
7: Certa. 11 horas e 39 minutos.
8: Bom dia.
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0: As grandes emoções do passado estão de volta aqui no The Music Coffee Time. Aumente o volume.
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0: Muito bem, senhoras e senhores, estamos encerrando mais uma edição do The Music Coffee Time, edição de quarta-feira. Obrigado aí pelo teu carinho, pela tua audiência. A sua viagem dos grandes sucessos volta amanhã com mais pra você. Se cuida, juízo, e até amanhã.
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Na ausência de quem amamos, vemos o mundo se desbotar aos poucos e a chuva cai como a saudade, lenta e persistente, preenchendo o vazio com memórias de um tempo que se foi.

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1: Horas e 30 minutos.

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1: O nome dessa música é Casal Raiz. Quem é casal aí, levante a mão. 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Eu sou casal Raiz. Vamos lá.

pessoal, preparados? O Avenida Brasil está começando agora e eu sou Flávia Zamberg, animando sua vida com os maiores sucessos da MPB. É música que toca a alma, que faz sorrir, que faz lembrar de momentos inesquecíveis. Então vem comigo, aumenta o volume, sente a vibração e aproveita cada segundo dessa aventura musical, porque tá só começando. Alô, galera!

0: bloco, galera! Aproveita para respirar, mas já deixa o ouvido ligado, porque na sequência vem mais MPB, mais energia e muita diversão aqui no Avenida Brasil. 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
5: Hora certa!
6: 15:27.
7: Boa tarde.
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0: E já estamos de volta, minha gente. Tá começando mais um bloco do Avenida Brasil. E agora a trilha sonora continua com os clássicos da MPB que fazem a gente cantar, dançar e se emocionar.

E assim finalizamos mais uma edição do Avenida Brasil, cheia de emoção e alegria. Eu sou Flávia Zamberg, ao vivo, celebrando cada clássico da MPB com você. Vibra com cada acorde, canta junto e até a próxima, porque voltaremos na próxima edição com mais música boa.

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2: Olá, como você tá? Tudo bem por aí? Começa agora o Nitro Music aqui pela sua melhor sintonia. Por aqui, Bia Ipsen, a partir de agora ficaremos juntos ouvindo só as melhores aí do passado. E vamos de músicas.
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3: Tá tudo bem agora. Tá tudo bem. Você descansou.

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4: 16 horas e 22 minutos.
5: Boa tarde.
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2: Independente do tempo que passe, vou sentir saudades eternas da sua presença, do seu carinho e do seu conforto. 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
5: 16:39.
6: Boa tarde.
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7: Senhoras e senhores, voltamos com o Nitro Music. Aumenta o volume.
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1: Muito obrigada pela sua companhia, obrigada pela sua audiência. Agora eu vou indo nessa, mas amanhã tem mais pra você. Um beijo, fique com Deus, um abraço, tchau, tchau.
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E sobrenome. A saudade arde no peito. Queima feito fogueira em brasa e deixa um buraco enorme no coração de quem sente.

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1: Hora certa!
2: 19 horas e 5 minutos.
3: Boa noite.

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0: quarta-feira e o nosso Nostalgia tá entrando no ar aqui na sua rádio preferida. Aquela música gostosa, né? Todo mundo adora esse programa. É bom demais ter a sua companhia nesta quarta-feira ouvindo o nosso Nostalgia, o melhor do passado de presente pra você. Aumenta o volume, vem comigo nessa.
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0: assim vamos fechando o nosso Nostalgia nesta quarta-feira. Demais esse programa, muito bom, né? Obrigado pela audiência aí, obrigado pelo carinho. Fechando o programa de hoje e a qualquer momento a gente se fala aqui na sua rádio preferida. Um beijo, tchau, tchau.
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1: Dezenove horas e 56 minutos.
2: Boa noite.

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2: A temporada de balanços corporativos trouxe resultados mistos para grandes empresas. No Brasil, Vivo e TIM registraram ganhos no segundo trimestre, indicando um bom desempenho no setor de telecomunicações. No cenário internacional, a Boeing reportou prejuízo, enquanto a Coca-Cola viu suas vendas aumentarem, impulsionadas pela Copa. A Mercedes-Benz, por vez, expressou preocupações com a concorrência chinesa, refletindo os desafios do mercado global.
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4: Oito e três.
5: Boa noite.

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4: Está entrando no seu rádio o Love Music. Espero que esteja bem, com muita saúde, muita felicidade e muito amor. O Love Music está no ar.
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7: Um terremoto de magnitude 7,1 atingiu o sul do Japão, causando destruição e deixando um rastro de mortos e desaparecidos. O tremor, com epicentro próximo às cidades de Kumamoto e Uki, na ilha de Kyushu, teve uma profundidade de apenas 10 quilômetros, intensificando seus efeitos. Autoridades japonesas confirmaram que diversos trabalhadores estão desaparecidos após a queda de uma chaminé em uma fábrica de papel em Yatsushiro. Além disso, uma explosão no shopping Aeon Mall, em Kashima, resultou em mortos e pessoas presas sobre os escombros, com as TVs locais relatando um número considerável de vítimas.
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8: 8:23.
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2: Estamos de volta com o Love Music. Love Music é pra você se apaixonar.
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1: Esse foi mais um bloco do Love Music. Voltamos já.
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5: A temporada de balanços corporativos trouxe resultados mistos para grandes empresas. No Brasil, Vivo e TIM registraram ganhos no segundo trimestre, indicando um bom desempenho no setor de telecomunicações. No cenário internacional, a Boeing reportou prejuízo, enquanto a Coca-Cola viu suas vendas aumentarem, impulsionadas pela Copa. A Mercedes-Benz, por vez, expressou preocupações com a concorrência chinesa, refletindo os desafios do mercado global.
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6: 8:41.
7: Boa noite.
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1: Love Music de volta com as mais lindas canções.
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5: O governo dos Estados Unidos anunciou a prorrogação por mais um ano da ordem executiva que impõe uma tarifa de 50% sobre produtos brasileiros. A medida, baseada na Lei de Poderes Econômicos de Emergência Internacional, alega que o Brasil adota práticas que interferem na economia americana, infringem direitos de livre expressão e violam direitos humanos. Em comunicado, o governo americano citou a perseguição política a um ex-presidente brasileiro, sua família e apoiadores, além de mencionar o STF como promotor de censura. Esta decisão mantém a tensão nas relações comerciais e diplomáticas entre os dois países.
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7: 8:59.
8: Boa noite.
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1: De volta com o Love Music, as canções que tocam o seu coração.
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